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10: Olá, bom dia, sou Angela Roque e trago as notícias antes das 7 na RFM. Bidões com químicos para drogas estavam também na posse do amigo do ministro da Administração Interna, estavam no mesmo atrelado que já se sabia estar com o empreiteiro que trabalhou para a Judiciária e também para o ministro Luís Neves. É o que avançam alguns jornais esta manhã numa nova polémica. O secretário-geral do PS, que foi quem nomeou Luís Neves para a Judiciária quando estava no governo, diz que o ministro deve dar todas as explicações. O Educa vai explicar este sábado as situações dos alunos anos com a menção suspenso nas pautas dos exames, é o que garante o Ministério da Educação. Os resultados dos exames nacionais do ensino secundário começaram a chegar às escolas, mas há ainda centenas sem classificação. No Mundial de Futebol, França e Inglaterra defrontam-se hoje no jogo de atribuição da medalha de bronze. O jogo está marcado para às 10 da noite, hora de Lisboa.
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12: Olá, bom dia. Já tinha saudade de estar aqui contigo a esta hora, é verdade. Manhã de sábado na RFM. 10 músicas seguidas a partir de agora. A primeira, I Love It, I Love It, I Love It, de Bella Kay. Eu sou a Ana Colasso e estou contigo a partir de agora. Bom dia, vamos a isto. Vamos à música.

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Vai ao site e à app ver o que se anda a passar à volta do barulho. 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

está a esconder as músicas seguidas na RFM e daqui a nada vais ouvir Elise e Tiago Nogueira, eles que vão estar no Que Grandioso Espetáculo é Este, na RFM, dia 17 de outubro, no Porto.

0: Assim terminam 10 músicas seguidas na RFM, mas a música não para. Já a seguir vais ouvir Choosing Texas de Ella Langley e ainda God Went Crazy de Teddy Swims. Entretanto, o que acabou, mas podes ouvir e ver sempre que quiseres, é a Cataplana de Paixão. Vai ao site, vai à app e diverte-te.
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1: Copo meio cheio ou meio vazio? 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

0: Daqui a nada, 10 músicas seguidas na RFM. Abrem com, olha, cá está uma boa pergunta. Abrem com Shakira e Burna Boy. Claro, estive a preparar isto. Com Dai Dai. Mas antes, há notícias na tua rádio. Eu sou a Ana Colasso, estou contigo nesta manhã de sábado. Já tinha saudades. Duas semanas de férias, é ótimo, é maravilhoso. Depois regressei, vim fazer o Tá Bonito com a Catarina Moreira durante uma semana. E agora estou aqui contigo a esta hora. É verdade. E já estás pronto para aproveitar este grande fim de semana. É mesmo. Bom dia. Vamos a isto.
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13: Olá, bom dia, sou Ângela Roque e trago as notícias antes das 8 na RFM. Empreiteiro de Barcelos, amigo do ministro da Administração Interna, tinha, além do outro lado, também bidões com químicos para processar droga. Foram encontrados nas mesmas instalações da sua empresa. Avançam hoje os jornais Público e Correio da Manhã. Pautas afixadas nas escolas noite dentro, mas há ainda centenas sem classificação. Em entrevista na última noite à SIC Notícias, o ministro Fernando Alexandre colocou nas mãos dos diretores escolares a responsabilidade das notas chegarem aos alunos. O ministro O Ministério anunciou também em comunicado que o Instituto de Educação, Qualidade e Avaliação, o EDUCA, vai explicar este sábado as situações dos alunos com a menção suspenso nas pautas e divulgar orientações. Pelo menos 7 pessoas morreram, outras 24 ficaram feridas após um novo ataque ucraniano à Rússia esta madrugada. As vítimas trabalhavam num centro de logística na região de Tambov, próxima da capital, Moscovo.
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16: Vamos a isto, bom dia. Já andamos aqui à volta das 8. Este sábado já tem 8 horas e tu até agora aproveitaste pouco, não estou a perceber. Arrancam agora 10 músicas seguidas na RFM, eu sou a Ana Colasso. Atenção que hoje é o dia das famílias perfeitas, portanto, é dia de coisas que não existem. Não é? Realmente, as famílias perfeitas são aquelas que vivem com as suas melhores aproveições. Isso é que é verdade. Já a seguir, Day Day, Shakira com Burna Boy e logo depois, Boards, Billie Eilish. Bom dia!

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Com 10 músicas seguidas na RFM, estás muito bem, até porque logo à noite temos um grande concerto na Praia do Relógio, na Figueira da Foz. É precisamente esta voz que vais ouvir a seguir à minha, Luís Capaldi. E esta música, Stay Love, não vai faltar. Que bom, bom, bom, bom. Começas bem esta manhã. Sou Ana Colosso, bom dia.

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0: casar, não é? Ainda é a noiva de fresco, não é? Que terminam estas 10 músicas seguidas na RFM, mas a música não para. Já a seguir vais ouvir aquela que está em número 2 do Top 25 RFM, Let Me Be, dos The Second Voice. E atenção que estás muito a tempo de votar para o Top sempre que quiseres, às vezes que quiseres, só tens de ir a rfm.pt e votar. As contas e os comentários vão ser feitos amanhã pelo Daniel Fontoura a partir das 6 da tarde. Vale mesmo a pena.
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Já sabes que é o fim de semana, não há que barulho a este na RFM, mas o jogo está ao rubro. Ah, pois está. Os últimos três barulhos, nos últimos três dias, originaram três vencedores. Quem sabe se na segunda-feira não és tu que ganhas. 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Vamos à música.

0: Bem, 10 músicas seguidas na RFM, logo depois das notícias, mas antes deixa-me falar-te do clássico grego que está nas salas de cinema IMAX. 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Já a seguir, há notícias da RFM.
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24: Olá, eu sou Angela Roque. Exames do secundário, ainda há alunos sem saber as notas, mas a maioria das pautas já foi afixada. Garantia dada há pouco à RFM pelo representante dos diretores escolares, Filinto Lima, diz que cumpriram o seu dever, abrindo as escolas à noite. Aguardam agora as orientações do Educa para saber o que fazer com as notas assinaladas como suspensas, num processo desgastante, diz, em que considera que os professores foram heróis nacionais. O empreiteiro amigo do ministro da Administração Interna também tinha na sua posse bidões com químicos para droga. Os jornais avançam esta manhã que foram encontrados nas instalações da empresa, onde já estava ao outro lado, confiscado pela judiciária. O ministro foi diretor nacional daquela polícia antes de ir para o governo. Cheias repentinas no Vietnã causaram pelo menos 4 mortes esta madrugada, ainda há desaparecidos. França e Inglaterra defrontam-se hoje no jogo de atribuição da medalha de bronze no Mundial de Futebol. Vai ser às 10 da noite.
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28: Arrancam agora 10 músicas seguidas na RFM e arranca hoje também o Millennium Estoril Open no Clube de Ténis do Estoril. Um torneio imperdível, desta vez com uma série de novidades e a principal, obviamente, é o calendário. Desta vez é em pleno verão que vamos jogar, aliás, vamos ver jogar bom ténis. Isso, já vi bom ténis neste torneio. Sou Ana Colasso, vamos à música.

0: Estás com 10 músicas seguidas na RFM e posso-te garantir que podes dar um pulinho às plataformas digitais e rever ou ver algum dos episódios que ainda não tenhas visto ou ouvido da Cataplana de Paixão. Acabou na rádio, é verdade, mas podes ver e rever as vezes que quiseres no YouTube, nas redes da RFM, no Spotify. Vale mesmo a pena. Cataplana de Paixão, para rever o que se passa naquela Ribeira da Boia.
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Está a esconder as músicas seguidas na RFM neste dia que promete ser quente. Máximas previstas desde 24 para o Porto, 28 para Lisboa, 33 para Faro e uns simpáticos e a menos 25 para Ponta Delgada e 26 para o Funchal. Estejas onde estiveres, é bom que estejas com a RFM.

0: As andorinhas da Ana Moura a fecharem 10 músicas seguidas na RFM. Curiosamente, esta primavera vi poucas andorinhas. Vi menos do que o ano passado, se a verdade é essa. Mas, se calhar, andei menos atenta às andorinhas. Já a seguir mais música, Amiga da Minha Mulher e o Seu Jorge na RFM.
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Manhãs com a RFM e diz-me lá, estás de férias, de fim de semana, de folga, estás mesmo a trabalhar, estás a viajar, seja como for, ainda bem que estás com a RFM. Sou Ana Colasso, bom dia. 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

0: Ficam agora 10 músicas seguidas na RFM e posso-te garantir que depois das notícias, que são já a seguir, só vai haver mesmo grandes músicas. E a RFM, já sabes, é a tal rádio que tem tudo a ouvir contigo, principalmente a esta hora. Sou Ana Colasso, bom dia, bom fim de semana.
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1: Olá, bom dia, sou a Ângela Roque. Exames do secundário, maioria das pautas já foi afixada, mas ainda há alunos sem saber as notas. As escolas fizeram um esforço adicional ao longo da noite, sublinha a RFM o representante dos diretores escolares. Filinto Lima diz que aguardam agora as orientações para saber o que fazer com as notas assinaladas como suspensas. Empreiteiro, amigo do ministro da Administração Interna, também tinha na sua posse bidões com químicos para droga. Foram encontrados nas instalações da empresa, onde já estava o outro lado, confiscado pela Judiciária numa operação de combate à droga. Segundo avança a imprensa desta manhã, o ministro Luís Neves foi diretor nacional daquela polícia antes de ir para o governo. Um professor de 45 anos foi detido por crimes de abuso de menores, incluindo pornografia. Segundo o comunicado da Judiciária, foram vítimas 3 alunos. A denúncia foi feita por um agrupamento escolar. A Fundação Gulbenkian faz hoje 70 anos. Um museu que foi renovado durante 1 ano e meio reabre com nova exposição e tem entrada gratuita durante 1 semana até dia 26.
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5: Eu avisei, são só mesmo grandes músicas. São 10 músicas seguidas. A partir de agora, a primeira, Homewrecker, de Sombra, está a ocupar a 8ª posição do Top 25 RFM. E se quiseres mudar alguma coisa, vota. Às vezes que quiseres, nas tuas músicas preferidas.

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Para já, Billie Eilish, Everything I Wanted. I had a dream.

Daqui a nada na RFM vais ouvir Pedro Santos, ele que deu uma grande entrevista ao Daniel Fontoura. Podes ver e ouvir no site e na app da RFM. E ele que logo à noite vai abrir precisamente com o Jnapa para Luís Capaldi na Praia do Relógio, na Figueira da Foz. Vai ser um grande concerto. Antes do Pedro Santos, agora na tua rádio, Gracie Abrams. Boa tarde, aliás, bom dia, bom dia.

0: Sim, 10 músicas seguidas na RFM e posso-te garantir que ele já anda bem nervoso. Personagem secundária, o novo solo de comédia que o Duarte Pita Negrão vai estrear em outubro em Oliveira das Mães. E posso dizer que, na verdade, personagem secundária é aquilo que nós vivemos todos os dias, porque se há algumas alturas em que somos protagonistas, há outras alturas... Há outras alturas que vivemos com muitas personagens dentro de nós, é ou não é? É assim mesmo, personagem secundário, o novo solo de Duarte Pita Negrão, estreia em outubro em Oliveira das Mães e vai passar por Braga, Lisboa, Porto, Leiria, Évora, Almada, eu sei lá.
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calhar até já estás a caminho. É que hoje há Luís Capaldi na Praia do Relógio, na Figueira da Foz, e eu gostava de te ver lá. A verdade é essa. Grande concerto onde esta música que vais ouvir já a seguir na RFM vai estar. Almost. Luís Capaldi, agora na RFM, quando ele, logo à noite, vai estar a dar um grande concerto na RFM na Praia do Relógio, na Figueira da Foz.

0: Eu gostei, espero que tenhas gostado também, mas sei quem vai gostar ainda mais é a Catarina Moreira, que entra agora aqui nos estúdios da RFM. Eu estou despachada, volto amanhã para um oceano pacífico entre domingo e segunda-feira para grandes músicas calmas. Agora sai daqui e vou ouvir a Catarina no carro, que se calhar é onde estás também. Bom fim de semana, diverte com a RFM e atenção, encontramos-nos logo à noite no Luís Capaldi, na Figueira da Foz. Eu vou!
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27: Bom dia, sou Angela Roque. Irão atacou bases dos Estados Unidos no Kuwait e no Bahrein. Os ataques de retaliação atingiram bases militares, depósitos de combustível, aeronaves e várias pontes, garante a força militar de elite iraniana citada pela agência de notícias. O Irão fala em muitas baixas entre os soldados norte-americanos. A Ucrânia também atacou de madrugada a Rússia. O presidente Zelensky diz que atingiram uma base petrolífera e duas instalações logísticas em Moscovo e Tambov. Atingiram também alvos no Mar de Azov e no Mar Negro. Exames no secundário, maioria das pautas afixada, mas há ainda alunos sem notas e algumas aparecem como suspensas. As escolas aguardam ainda orientações do Educa prometidas para hoje sobre o que fazer nestes casos. O Presidente da República disse ontem esperar que nenhum aluno seja prejudicado e que a segunda fase dos exames corra sem problemas. O Supremo Tribunal do Brasil manteve esta sexta-feira a prisão domiciliária a Jair Bolsonaro e endureceu as restrições às visitas que pode receber.
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1: Ora, muito bom dia, Catarina Moreira. A partir de agora e até às 2 da tarde, 3 da tarde, eu nem sei bem. Este horário é novo para mim. E depois eu tive um casamento ontem, então eu acho que ainda não estou bem. Primeiro, palmas para mim, porque estive num casamento ontem e hoje estou aqui. Sou uma mulher guerreira. Agora, não sei a que horas é que esta emissão acaba, nem sei o que é que eu vou dizer ao longo desta emissão.

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Benson Boone com Beautiful Things a tocar na RFM. Bom dia, boa viagem. E olha, coisas muito bonitas foram vividas ontem no casamento. Foi um casamento de um elemento da equipa da RFM, a Raíza, que faz parte da equipa de vídeo. E então estive com os meus colegas num contexto um bocadinho diferente e adorei. 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
1: Bom dia, seja bem-vindo ao Clube de Ténis do Estoril. A RFM associa-se mais uma vez ao Millennium Estoril Open com grande entusiasmo, como é sempre o caso, para ver alguns dos melhores tenistas internacionais e, sem dúvida, os melhores nacionais a passar aqui pelo Clube de Ténis do Estoril, que durante os próximos dias, durante a próxima semana, se vai vestir de gala para receber então a elite do ténis mundial. Ontem foi um dia difícil para este torneio, não adianta escondê-lo, a desistência de vários jogadores, muitos dos quais cabeças de série e nomes importantes, para este torneio, Casper Ruud, Alejandro Davidovich Fokina, Mateo Arnaldi, são tudo jogadores que acabaram por desistir à última da hora, uns por lesão, outros mais como precaução para o que resta da época tenística, que ainda vai sensivelmente a meio, a época tenística é de facto muito longa e portanto existirem aqui algumas desistências de última hora, mas os desafios de uns são oportunidades para outros e é por isso mesmo que temos um número recorde de portugueses já presentes no quadro principal deste Millennium Estoril Open e mais 5 a tentarem a qualificação durante o dia de hoje e durante o dia de amanhã para esse mesmo quadro principal, portanto este recorde pode ainda aumentar caso nos próximos dias consigamos ter mais alguns portugueses a qualificar-se para o quadro principal. É essa fase de qualificação que se vai jogar durante o dia de hoje e durante o dia de amanhã. Hoje, como disse, teremos então 5 portugueses em prova, vamos estar aqui ao longo de todo o dia a acompanhar esses mesmos jogos e também a trazer-lhe todas as histórias do Millennium Estoril Open. São várias, como por exemplo o adeus de Stan Wawrinka a Portugal nesta última época do jogador suíço, esta presença massiva de jogadores portugueses e esta oportunidade única, muitos deles para ganharem pontos importantes para o seu ranking e também, quem sabe, amealharem mais algum prize money e portanto são muitos os motivos de interesse ao longo da próxima semana no Clube de Ténis do Estoril. Vá acompanhando tudo na RFM através destas reportagens, vamos fazer várias ao longo do dia e também no site da RFM, rfm.pt, onde poderá ler tudo sobre esta edição do Millennium Estoril Open.
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3: Bom fim de semana com a RFM e hoje, apesar de eu estar ainda a recuperar do casamento de ontem, tenho uma coisa chamada ensaios da Anita, que pelo próprio nome, eu não sei se é bem um ensaio ou se é um desafio final. Para mim, vai ser um teste e é provável que eu reprove.
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RFM, bom dia, estás comigo, Catarina Moreira, e eu estou muito feliz porque esta semana dei dois barulhos no Que Barulho É Este com a 121 no coração do bairro para melhor o aconselhar, por isso sinto-me de barriguinha cheia, sabes? Se ainda não tentaste, podes tentar a partir de segunda-feira.

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5: Olá, eu sou Angela Roque. Irão atacou bases dos Estados Unidos no Kuwait e no Bahrein. A força militar de elite iraniana diz que os ataques de retaliação atingiram diversos alvos, com várias baixas entre os soldados americanos. A empresa petrolífera do Kuwait confirma que os repetidos ataques do Irão danificaram seriamente uma das suas bases, causando vários feridos. No xadrez do Médio Oriente, chega a notícia de que o Iraque assinou dois acordos com os americanos para infraestruturas de petróleo e energia. Exames do secundário, maioria das pautas afixada, mas há ainda alunos sem notas e algumas aparecem como suspensas. As escolas aguardam ainda as orientações do Educa sobre o que fazer nestes casos. O Presidente da República disse ontem esperar que nenhum aluno seja prejudicado e que a segunda fase dos exames corra sem problemas. António José Seguro também aprovou ontem decretos-lei que alteram o Código de Processo Penal, o Código Penal e o Regulamento das Custas Judiciais. Aproveitou para deixar um recado aos políticos que evitem alterações legislativas avulsas e sem coerência.
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7: Bom dia com a RFM. Se bem que é aquela hora em que já se começa a pensar em comida. A não ser aqueles que tomam o pequeno almoço tarde. Eu às vezes sou desses, mas durante a semana sou das que gosta de almoçar bem cedo. Assim ao meio-dia. Que categoria!

ver Foo Fighters e não apanhei esta música. É assim, fui ver com muitas aspas, não é? Eu estava a trabalhar e de vez em quando ia ouvindo, e sabem quando começam a ouvir uma música que era basicamente a música que mais queriam ouvir de um artista e vocês estão longe do palco? Ah, isto acontece muito nos festivais, foi o caso, e tu ficas, ai, mas era esta que eu queria tanto ouvir e não consegui. Foi como aconteceu. Enfim, ouvi agora na RFM e sou

0: vamos agora falar de coisas que interessam a toda a gente. Dinheirinho, pois é, porque ele está a ir todo agora nas férias, não é? Nas férias ou no planeamento das férias. 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A mala está cheia de dinheiro. Neste momento tem 24.042 euros. Estão a perceber? Os números ao contrário, 24, 42. 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
8: 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Para outros, ir até à praia ou à casa dos avós, nalguma das nossas vilas ou aldeias. 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Já agora, vale a pena pensar nisto.
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O Ivo Lucas com a expressão que eu mais gosto de usar aqui na RFM e não só, na vida, no geral. Deixa arder é uma coisa que eu digo imensas vezes. Não sei se te acontece isto. Diz-me, por favor. Manda mensagem para o meu Instagram, Catarina Moreira, a Cate Moreira. Se tu também és aquela pessoa, quando está o caos, diz: opa, deixa arder.

0: próprio aponta na agenda. Isto foi um bocado ameaçador, agora peço desculpa. 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
24: Olá, eu sou Angela Roque. Primeiro-Ministro deve revelar quantos alunos estão com as notas suspensas, desafia o líder do PS. Se o Ministro da Educação não assume responsabilidades, deve ser Luís Montenegro a fazê-lo, defende José Luís Carneiro. À chegada à FAF para reuniões hoje com autarcas e jovens do Conselho, disse que é preciso garantir que nenhum aluno é prejudicado na candidatura ao ensino superior. Em Coimbra, Mariana Leitão, da Iniciativa Liberal, acusou o Ministro da Educação de teimosia e incompetência. A empresa petrolífera do Kuwait confirma que repetidos ataques do Irão danificaram seriamente uma das suas bases, causando vários feridos. Os iranianos atacaram bases americanas naquele país e também no Bahrein. O preço dos combustíveis vai subir na segunda-feira. O gasóleo aumenta 11,5 cêntimos por litro e a gasolina 5,9. Na Venezuela, o mais recente balanço aponta para mais de 5 mil mortos, 16 mil feridos e 17 mil desalojados na sequência dos sismos do mês passado entre portugueses e lusodescendentes. Estão confirmados 120 mortos, mas há ainda 50 desaparecidos.
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26: Boa viagem com a RFM, aliás, boa viagem especial para quem está a caminho da Figueira da Foz, é isso mesmo, é hoje o concerto do Luís Capaldi na Praia do Relógio, na Figueira da Foz, por isso, estás a caminho, olha, aproveita, faz boa viagem e acima de tudo diverte-te. Eu estive na Praia do Relógio há uma semana, precisamente, no RFM.

saudades de ouvir esta música, Katy Perry na RFM. Se por acaso só ligaste a RFM agora, olha, tenho pena. É das coisas que mais me custa quando estou no carro e estou a ligar a rádio e a música que eu queria tanto ouvir já está a acabar. É tão triste. Eu às vezes penso, será que o locutor não pode pôr mais uma vez? Não posso. Peço desculpa. Ficas agora com a Taylor Swift.

0: há coisas boas à segunda-feira. Muitas. Aqui na RFM, pelo menos, temos o Que Barulho É Este, com a 121 no coração do bairro para melhor o aconselhar. E eu dei duas vezes na semana passada. Nesta semana, passou, pronto, no fundo é isto. Dei duas vezes com a Ana Colácio, eu fiquei tão feliz. Dois dias seguidos. O primeiro ouvinte não fez grande festa, mas a segunda foi inacreditável. Podes ver tudo no nosso site.
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5: Olá, boa tarde. Ministro da Administração Interna tem de esclarecer os portugueses sobre as trapalhadas insólitas em que está envolvido. É o que pede a Presidente da Iniciativa Liberal, Mariana Leitão, diz que se exigem explicações cabais sobre tudo o que tem vindo a público. Hoje mesmo, vários jornais avançam que o empreiteiro, amigo do Ministro Luís Neves, também tinha na sua posse bidões com químicos para alterar cocaína. Foram encontrados nas instalações da sua empresa, onde já estavam atrelado, confiscado pela Judiciária, numa operação de combate à droga. O ministro foi diretor daquela polícia antes de ir para o governo. O líder do PS exige que o primeiro-ministro revele quantos alunos estão com as notas suspensas. Se o ministro da Educação não assume responsabilidades, deve ser Luís Montenegro a fazê-lo, defende José Luís Carneiro. As escolas estão já a receber novos ficheiros de alunos que tinham a nota em suspenso. É o que indica o presidente da Associação Nacional de Diretores de Agrupamentos de Escolas Públicas. O preço dos combustíveis vai subir segunda-feira, gasóleo mais 11,5 cêntimos, gasolina 5,9 por litro.
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É que são mesmo só grandes músicas aqui na RFM. Acabou de tocar Ana Castela e Agroplay com o nosso quadro. Eu adoro. E antes, Fim do Travis Scott, que é uma música que me leva à loucura. Que é mesmo assim, eu não tenho vergonha nenhuma de dizer. Já a seguir, Love Someone, Lucas Graham.

tarde com a RFM. Eu sou a Catarina Moreira, mas daqui a pouco vamos estar à conversa com uma pessoa que, se tu estás habituado a ouvir o Tá Bonito todos os dias, de segunda a sexta-feira, das 4 às 7 da tarde, comigo e com o Hélder Tavares, de certeza que já ouviste falar, porque nós passámos a vida a falar do Paulo Pereira. E quem é o Paulo Pereira? Ele é nosso produtor do programa, mas para além disso é aquilo que no futebol, em termos técnicos, costuma chamar-se chega misto. Eu não sei se já ouviste falar do chega misto. Ele é uma pessoa que chega em muitas coisas. Vocês pedem coisas ao Paulo, ele chega as coisas às pessoas. E o que é que ele nos vai chegar daqui a pouco? Vai-nos fazer chegar tudo o que está a acontecer no Millennium Street Open, porque ele é um homem que percebe de ténis. É um homem que joga ténis, que jogou a vida toda. Por isso, daqui a pouco vamos saber o que é que está a acontecer por lá, até porque hoje é o primeiro dia. Okay.

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1: A RFM está em direto do Millennium Studio Open. Desta vez estamos no Fun Center e estamos com o Pedro Lobão, porque a febre das cadernetas de cromos veio do futebol, passou pelo Mundial e agora chegou também ao ténis. É isso, não é, Pedro?
2: É, a inspiração foi no Mundial, que passamos agora esta fase, não é? O entusiasmo dos miúdos com as cadernetas e decidimos experimentar este ano aqui no ténis também. Está a resultar, está a ser um grande sucesso, para já.
1: Ora bem, eu já tenho aqui a minha caderneta do Millennium Studio Open 2026 e nós estávamos aqui a folhear a caderneta, Pedro. Isto também há aqui uns cromos especiais, não é? Há os especiais, há os cromos Legend.
2: Posso até aqui abrir uma caderneta e temos, por exemplo, aqui o Estoril.
1: Uma bonita foto da Vila de Cascais.
2: E temos aqui uma Legend.
1: Tsitsipas.
2: Okay. Tsitsipas.
1: Henrique Rocha.
2: Henrique Rocha. E temos aqui um símbolo da Federação Portuguesa de Ténis, portanto okay. Temos aqui, tal como as cadernetas de futebol, desde as Legends aos estádios.
1: Portanto, não só dos jogadores que estão presentes nesta edição, mas também outros grandes nomes do ténis e que também já estiveram no Millennium Studio Open, como por exemplo o Tsitsipas, não é?
2: Sim, as Legends são maioritariamente aqueles jogadores que ganharam aqui e tiveram sucesso neste torneio.
1: Pormenor muito engraçado também. Ao lado do sítio de colares o cromo, tens o espaço para o autógrafo do jogador, não é?
2: Exatamente, fizemos um bocado dois em um. Nós costumávamos ter estas cadernetas para autógrafos e este ano decidimos fazer as duas coisas. Portanto, eles podem conquistar aqui nas atividades do Fun Center os cromos e ao mesmo tempo também pedir os autógrafos.
1: Muito, muito giro, uma excelente ideia. Pedro, só mesmo para finalizar, quem vier até aqui, como é que pode ter a caderneta e como é que pode ter acesso às jaquetas de cromos?
2: As jaquetas de cromos basta participar numa das nossas 6 atividades. E a caderneta, também temos dentro das atividades, quem não tem caderneta também, nós temos aqui espaço para dar umas cadernetas com algumas atividades, temos especiais também.
1: Tudo gratuito, portanto, bem mais barato que a caderneta do Mundial, sai de certeza.
2: Bem mais barato, de certeza.
1: E é uma excelente recordação que podes levar aqui do Millennium Studio Open. Pedro, muito obrigado. Até à próxima.
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É a música preferida da minha mãe. Se ela neste momento estiver a ouvir a RFM, está maluca. A minha mãe está doida e está a fazer uma festa ao volante. Mãe, concentra-te na estrada, por favor. Essa loia do Nuno Ribeiro. E eu confesso que também sou fã. Não é só a minha mãe, mas ela sempre que me liga diz: oh filho, eu gosto tanto daquela música do Nuno Ribeiro, essa loia. Será que gosta dos Imagine

0: assim me despeço. Foi muito bom. Gostei de ter estado aqui contigo. Ainda a recuperar do meu casamento de ontem, o que prova que eu sou uma mulher guerreira, porque consegui fazer isto tendo um casamento ontem. E agora vou sambar na cara das inimigas nos ensaios da Anitta. Beijinhos e até segunda.
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1: Olá, eu sou Angela Roque. Há um ferido grave em acidente na A2. Há filas de quilómetros em direção ao Algarve. O acidente que envolve dois motociclos ocorreu no sentido norte-sul, junto ao nó da Marateca. O ferido grave foi levado de helicóptero para o Hospital de Santa Maria em Lisboa. Outro ferido seguiu para o Hospital de Setúbal. Circula-se apenas pela esquerda. A GNR não tem previsão para a reabertura total das vias. O Ministro da Administração Interna tem de esclarecer os portugueses sobre as trapalhadas insólitas em que está envolvido, diz a líder da Iniciativa Liberal, Mariana Leitão. Hoje mesmo vários jornais avançam que, para além de um atrelado confiscado pela judiciária numa operação antidroga, o empreiteiro amigo do ministro Luís Neves também tinha na mesma empresa bidões com químicos para alterar cocaína. As escolas estão já a receber novos ficheiros de alunos que tinham a nota suspensa, confirma Filinto Lima, representante dos diretores escolares. Espera que isso ajude a desbloquear a situação. Centenas de pessoas estão sem água desde ontem em Queluz. A situação é confirmada pelo SEMAS de Sintra e está a provocar muitos protestos entre os residentes.
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3: Estás comigo, António Mendes. Fazemos esta tarde de sábado juntos. Quer saber onde estás a ouvir a RFM? Numa praia, no carro, na esplanada, a trabalhar ou simplesmente no sofá porque decidiste não sair? Envia mensagem para o WhatsApp da RFM 962007888. Diz-me onde estás, com quem estás e o que é que precisas para este sábado ser perfeito. Depois já se vê. Vamos avançar para a música na RFM. São 10 seguidas. A primeira desta sequência de Sean Paul com Dua Lipa chama-se No Lie.

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Estás comigo, António Mendes. Tenha uma ótima tarde. Hoje é Dia das Famílias Perfeitas, uma celebração certamente inventada por alguém que nunca tentou pôr uma família inteira dentro de um carro, tudo direitinho à mesma hora. Famílias perfeitas não existem. Existem sim famílias que se zangam, que se atrasam, que falam todas ao mesmo tempo, e

0: final destas 10 músicas seguidas na tua RFM. Estás comigo, António Mendes. Agora vou fazer-te uma pergunta muito simples. Qual seria a primeira coisa que farias se ganhasses 24.042 euros? 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Quero a primeira coisa concreta: uma viagem, pagar uma dívida, trocar de carro, ajudar alguém. 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

ouvir a Rádio das Grandes Músicas RFM. Comigo, António Mendes, tenha uma ótima tarde. Bom fim de semana. A Ana Oliveira está a ouvir-nos a caminho da praia com dois filhos que, diz ela, já lhe perguntaram 7 vezes se falta muito. Oh, Ana, isso não é uma viagem, é assim como que uma prova de resistência. O Rui Lopes diz que este sábado era perfeito se ninguém lhe telefonasse. Oh, Rui, acabaste de enviar uma mensagem para a rádio. Não, estás a começar bem. Bom, vamos mudar de assunto. Vamos para a música. Esta é nova na RFM, Another com 54 Ultra. Chama

0: 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Estás comigo, António Mendes. Tenha uma ótima tarde, bom fim de semana. Há pessoas que estão a preparar uma tarde tranquila e há outras que já estão a caminho da Figueira da Foz para ver o Lewis Capaldi. Ah, e ainda também Pedro Santos e os Napa antes do Lewis Capaldi. O concerto é hoje, às 9 da noite, na Praia do Relógio com a RFM, e ainda há alguns bilhetes para aqueles que gostam de fazer tudo à última hora. Quem está a caminho da Figueira, que nos mande uma mensagem, diga de onde partiu. Quer perceber até onde é que chega esta rumaria até à Figueira da Foz para ver Lewis Capaldi com a RFM. Vamos para as notícias.
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3: A esta hora, ainda muito trânsito e lento na A2 em direção ao Sul. Notícias às 4 na RPM com Manuela Pires. 3 horas depois do acidente que ocorreu no nó da Marateca, na Autoestrada do Sul, no sentido norte-sul, há ainda filas compactas e trânsito lento em direção ao Algarve. Segundo informação recolhida há instantes pela RFM, junto da unidade de trânsito da GNR, nesta altura há ainda uma faixa cortada ao trânsito. O acidente entre duas motos causou um ferido grave. As escolas estão já a receber novos fecheiros de alunos, onde antes tinham a palavra suspensa, agora já surge a nota do Exame Nacional. A informação é avançada por Flint Lima, representante dos diretores escolares. Espera que a situação seja desbloqueada aos poucos durante este fim de semana. Está dominado o incêndio em Ovar, numa zona florestal. A informação foi avançada à RFM por fonte da Proteção Civil. As chamas, que começaram pouco depois da uma, estiveram perto de algumas casas.
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6: Continuamos juntos na RFM. Eu sou António Mendes e estou a tentar construir o retrato do sábado real dos portugueses. Diz-me onde estás, com quem estás e o que está a acontecer neste momento à tua volta. 962007888 é o número de WhatsApp da RFM. Agora vamos para 10 seguidas. A primeira é de Miles Smith com Niall Horan. Chama-se Drive Safe, que é um conselho que eu te dou. Conduz com segurança.

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Tem uma ótima tarde de sábado. E lá barulhos que identificamos sem precisar de abrir os olhos. Por exemplo, um vendedor de gelados, o sino da igreja, uma mota, o vizinho que começa as obras às 8 da manhã, um sábado. Qual é o barulho que denuncia imediatamente o teu bairro? Manda-me uma mensagem para o WhatsApp da RFM e diz de que bairro é que estás a falar e já agora dá uma sugestão de barulho. Bom, por falar em barulhos, está no ar mais uma temporada do Que Barulho É Este na RFM. Não precisas de te inscrever, é só ligar quando te dissermos. 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Eu sou...

0: but I can play through it, and these coming months will not be easy, but I always like to compete, and we will see how it goes, but I feel ready. Yeah.
1: Sure. The main draw is going to happen in a couple of minutes, I think. Are you a big guy on the draws? You look at the draw and see the opponents, or just, you know, whoever comes, you'll try to deal it with your best tennis?
0: Yeah, I know that I will be seeded, so I won't face a very high-ranked player in the first round, but for me, starting from the Challenger Tour, I feel the level is really close. Everyone is playing very good tennis. You don't have easy matches, and of course, you look at the draw, but to be honest, I just take it match by match.
1: Alexander, thank you very much. Good luck for this tournament. Alexander Bloch, aqui em palavras da RFM. De facto, daqui a pouco vai acontecer então o sorteio do main draw do Millennium Street Open, e o Alexander, e não só, vão conhecer então os seus adversários neste quadro principal do Millennium Street Open. Alexander Bloch, um dos jogadores jovens mais entusiasmantes da atualidade. Meias finais então no ATP Masters 1000 de Madrid, número 37 do mundo, e sem dúvida um nome a ter em conta nos próximos anos no ATP Tour.
2: Obrigado, Paulo. Bom, mudando de assunto, há espetáculos de que nos lembramos pelas músicas que ouvimos, há outros de que nos lembramos pelas pessoas com quem fomos, e há outros ainda que nos deixam marcas para o dia seguinte. Qual foi o último espetáculo que te deixou completamente rouco no dia seguinte? Ou nos dias seguintes? 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
25: As escolas estão a receber este sábado fecheiros com as notas dos alunos que estavam suspensas. Notícias às 5 na RFM com Manuela Pires. Estão por isso a diminuir as notas em suspenso, as garantia dada à RFM por Flint Lima na última hora. O representante dos diretores escolares diz que ao longo deste sábado as escolas estão a receber novos ficheiros de alunos, onde antes estava a palavra suspensa, agora surge já a nota final do exame. Agora é oficial, o Sporting confirma a saída de Francisco Trincão, o extremo português está de saída para o Al Ahly da Arábia Saudita. Coloca assim um ponto final numa ligação de 4 anos entre o Internacional Português e o Clube de Alvalade. A líder da Iniciativa Liberal diz que o Ministro da Administração Interna tem de esclarecer os portugueses sobre o que diz ser trapalhadas insólitas em que está envolvido. O pedido de Mariana Leitão é feito no dia em que vários jornais dizem que, para além do atrelado confiscado pela judiciária, há em Tingas outros ouvidos.

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2: Para quem acabou de entrar do carro, para quem saiu agora da praia e para quem continua a fingir que hoje vai arrumar a casa, está a RFM com as grandes músicas que temos para ouvir. Eu sou António Mendes, espero que esteja tudo bem desse lado. Vamos para 10 seguidas. A primeira de Sombra chama-se Back to France.

Músicas que nos fazem voltar imediatamente a uma pessoa, a um lugar ou a um momento. Qual é a música que te transporta para um verão específico da tua vida? Eu não sei, mas esta aqui que vai tocar agora na RFM, de Sienna Spyro, tenho a certeza de que vai marcar muita gente neste verão 2026. Chama-se Die on This Hill e é uma grande música. Gabi.

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Agora na RFM, Maninho.

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1: Estás na Rádio das Grandes Músicas, a tua RFM. Comigo, António Mendes, tem uma ótima tarde de sábado. Bom fim de semana. 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
1: António Mendes contigo na RFM, tenha uma ótima tarde. Se eu tivesse de fazer uma lista dos 5 músicos que mais destacaram nos últimos 5 anos, esta senhora estava lá, Olivia Rodrigo, Stupid Song, é a nova.

0: grandes músicas na RFM. Eu sou António Mendes, obrigado por estares desse lado. Espero que a tua tarde esteja a correr tão bem quanto a minha. 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
17: O antigo presidente do Júri Nacional de Exames critica na RFM o ministro da Educação. Notícias às 6 na RFM com Manuela Pires. Luís Duque de Almeida diz que o ministro da Educação decidiu avançar para a digitalização dos exames nacionais sem sequer falar com os responsáveis pelo processo que fez o projeto piloto e sem saber qual o balanço da prova de filosofia, o projeto piloto do ano passado. O antigo presidente do Júri Nacional de Exames diz que o IAV também era de opinião que a digitalização não devia ter sido generalizada a todos os exames já este ano. As notas em suspenso estão a reduzir. Os representantes dos diretores escolares, diz à RFM, que ao longo deste sábado as escolas estão a receber novos ficheiros de alunos, onde antes estava a palavra suspensa, agora surge já a nota do exame final. Agora é oficial, o Sporting confirma a saída de Francisco Trincão do Sporting. O extremo português está de saída dos Leões para o Al Ahly da Arábia Saudita.
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0: António Mendes contigo na RFM. Estamos juntos nesta tarde de sábado. Quero fazer uma chamada nacional. Quem está na praia, quem está na estrada, quem está a trabalhar e quem está a preparar-se para sair esta noite. Mensagem para o 962007888. Vamos ver o que acontece. Aqui na RFM estamos a preparar-nos para 10 músicas seguidas. A primeira de Shakira, com Burna Boy.

António Mendes contigo na RFM. Tenha uma ótima tarde, faz uma boa viagem. É o caso da Luísa Dias, que vai com o marido a caminho da Figueira da Foz para ver o espetáculo de Lewis Capaldi. Não te atrases, é que esta noite, para além de Lewis Capaldi, tens os Napa e Pedro Santos. E agora na RFM tens Sabrina Carpenter com esta grande música, chama-se Tears. É para animar, bora lá.

Que grande som dos Linkin Park, chama-se What I've Done. É, sem dúvida, uma daquelas que nunca envelhece. Estás comigo, António Mendes, na RFM, e queres ver o que é dar uma volta de 180 graus? É o que vai acontecer agora na RFM. Vamos mudar completamente de som. Esta é a nova de Yugal com Ultra Nate, chama-se Moving to the Sun. 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

0: Bom fim de semana com a RFM. A esta hora já há muita gente na Figueira da Foz. Luís Capaldi atua às 9 da noite. Estava aqui a hesitar porque há sempre muita gente na Figueira da Foz, o que é bom, mas hoje volta a haver muito mais gente porque são 15 dias de festa na Figueira da Foz. Depois do RFM Somni, de ontem ter atuado Sting, hoje é o dia do Luís Capaldi. Na primeira parte vai atuar o Pedro Santos e os Napa. Não te atrases, vale a pena ver. E é um concerto espetacular porque vai ser na praia, vai ser verdadeiramente especial.
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António Mendes contigo na RFM. E hoje percebi uma coisa: o sábado perfeito não é aquele em que tudo corre como planeámos. É antes aquele em que, apesar de não correr exatamente como nós planeámos, encontramos razões para rir, uma música que nos faz companhia e alguém que nos envia mensagens. Obrigado por fazeres parte destas horas comigo na RFM.

0: grandes músicas na RFM. Elas vão continuar já a seguir depois das notícias e vão continuar com a Inês Bento. O meu nome é António Mendes, foi um gosto estar aqui contigo nesta tarde de sábado com grandes músicas da tua RFM. 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Fica bem, tem um ótimo sábado, boa continuação. Vamos para as notícias.
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22: O antigo presidente do Júri Nacional de Exames já esperava estes problemas. Notícias às 7 na RFM com Manuela Pires. Luís Duque de Almeida diz na RFM que o ministro da Educação decidiu avançar para a digitalização dos exames nacionais sem falar com os responsáveis pelo processo e saber qual o balanço da prova de filosofia que foi feita o ano passado com este novo procedimento. O antigo presidente do Júri Nacional de Exames diz ainda que o IAV também era de opinião que a digitalização não devia ter sido generalizada a todos os exames este ano. A provedora de Justiça pede ao Ministério da Educação um ponto de situação sobre a publicação das notas dos exames e quer saber ainda que medidas estão pensadas para a segunda fase, que arranca terça-feira. Luísa Neto tomou posse na passada semana. A provedoria diz que tem recebido várias queixas de alunos sobre este processo dos exames. Em Almada, as reservas médias de água estão nos 40%, o que permite aos serviços municipalizados avaliar a redução do número de horas de corte.
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24: Boa tarde com o RFM, eu sou Inês Bento, estou contigo até à meia-noite. E se estás a caminho da Praia do Relógio na Figueira da Foz para o grande concerto de Luís Capaldi em Portugal, espero que aproveites e que chegues antes das 8 da noite para poderes ver também o Genato em palco, que eles vão anteceder ao Luís Capaldi. Por aqui vais com 10 músicas seguidas, espero que aproveites. Boa viagem e bom fim de semana.

10 músicas seguidas na tua RFM. Eu sou Inês Bento. Se foste à praia, espero que tenhas lanchado bem, ou aquela bola de Berlim, ou aquele geladinho, e que tenhas comido por mim, porque eu já não posso, pela quantidade de gelatos que comi na quinta-feira na RFM, porque nós cometemos assim uma loucura por gelatos. Não sabes do que te falo? Passa nas redes sociais para saber.

na tua RFM. Faz uma ótima viagem. Tenha um ótimo fim de semana. Eu sou a Inês Bento, estou contigo até à meia-noite. E agora espero que apanhes assim umas gotinhas de amor, porque os Calema dizem que tem aqui chuva de amor.

0: do milénio e não teremos assim então mais portugueses a juntar-se aos 6, que são um recorde absoluto de portugueses no quadro principal do milénio Estoril Open. Por falar em quadro principal, hoje foi dia de sorteio, foi dia de conhecer os adversários dos jogadores portugueses e não só. Diria que a Fava acabou por sair, a Jaime Faria, que vai defrontar o 6 de cabeça de série, Botic van der Zandschulp, um jogador bastante perigoso. Todos os outros jogadores tiveram sortes bem mais sorridentes. Nuno Borges, Henrique Rocha irão enfrentar jogadores vindos do qualifying, jogadores que só amanhã ficaremos a conhecer, porque é amanhã que se cumpre a segunda ronda então da qualificação e ficaremos a saber que jogadores conseguiram o acesso ao quadro principal do Millennium Estoril Open. Andrea Pellegrino, finalista no ano passado, está presente nessa fase da competição. Pedro Martínez, outro jogador que já foi finalista no Millennium Estoril Open, também conseguiu passar à segunda fase de qualificação. São tudo encontros para ir acompanhando ao longo do dia amanhã na RFM, rádio oficial do Millennium Estoril Open. Amanhã estaremos de volta ao Clube Ténis do Estoril para lhe ir contando tudo o que acontece então neste segundo dia de competição, segunda fase de qualificação do Millennium Estoril Open. Até amanhã.
1: Marisa, a terminar 10 músicas seguidas na tua RFM, isso aí, Inês Bento. 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

Boa viagem com a tua RFM, a rádio oficial do Milénio Estoril Open, que começou hoje e vai até domingo, dia 26 de julho. Podes acompanhar tudo aqui na tua RFM. Nós temos um pró em ténis, que é o nosso Paulo Pereira, que vai contando tudo o que se passa, tanto em campo como nos bastidores. Portanto, fica aqui atento, porque o melhor do ténis é mesmo aqui na tua RFM. Faz uma ótima viagem, tem um bom

0: Boa tarde com a tua RFM, bom fim de semana, eu sou Inês Bento e nada como um bom fim de semana para repor os episódios que não viste de Porchat GPT. 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

0: 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A Provedora de Justiça pede esclarecimentos ao Ministro da Educação sobre os exames nacionais. Notícias às 8 na RFM com Manuela Pires. Em comunicado, a instituição liderada desde quarta-feira por Luísa Neto diz que é inédita a forma como foram publicadas ontem as notas dos exames e isso exige um acompanhamento próximo por parte da Provedoria de Justiça. A provedora pede ainda ao Ministério da Educação um ponto de situação sobre a publicação das notas e quer saber que medidas estão pensadas agora para a segunda fase que arranca terça-feira. O antigo presidente do Júri Nacional de Exames diz na RFM que o Ministro da Educação decidiu avançar para esta digitalização sem falar com os responsáveis pelo processo o ano passado com a prova de filosofia. Luís Duque de Almeida diz que o IAV era também de opinião que a digitalização não devia ter sido generalizada a todos os exames. 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
2: Uma viagem de carro sem grandes músicas deixa de ser uma viagem tão saborosa e por isso mesmo vou dar play a 10 músicas seguidas que começam com Samber, One Republic e Olivia Rodrigo. Aproveita bem, eu sou Inês Bento, estou contigo até à meia-noite.

Olivia Rodrigo, a meio de 10 músicas seguidas na tua RFM. Eu sou Inês Bento. Gostava de saber se estás de férias e se para ti conta mais o destino ou saberes desligar, descansar a cabeça. É que segundo os psicólogos, de facto, não importa tanto o destino, porque se estiveres nas Maldivas, mas não conseguires desligar do trabalho, não te vai valer de nada para recuperar energias. Agora vais com Harry Styles na tua RFM.

0: Material Lover, S.N. Spyro a terminar 10 músicas seguidas na tua RFM. 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
10: Quem poderá desejar uma desilusão? Ninguém, claro. E, no entanto, é fundamental na relação com a realidade. Afinal, a desilusão tem a função de nos livrar da ilusão. No seu jeito único, volta a pôr-nos os pés no chão. Traz-nos de volta à realidade. A desilusão sacode-nos enquanto largamos a ingenuidade e a idealização. A desilusão não é capaz de destruir um sonho. Ela só é capaz de destruir a fantasia, o que é muito diferente. Já agora, vale a pena pensar nisto.
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0: Bom fim de semana com a tua RFM. Eu sou Inês Bento e eu adoro falar com pessoas, conhecer a história de vida delas. E eu sei que tu queres muito saber isso, mas sobre os teus artistas favoritos. Por isso mesmo, tens agora o Falar Demais na tua RFM. O último episódio foi com o Afonso de Brás. Se calhar não sabias que ele participou no The Voice e que isso mudou toda a vida do Afonso. Passa no canal do YouTube da tua RFM para procurares Falar Demais. Também tens episódio com Gabriela Barros, Luizinho Oliveira, Rebeca Caldeira. Aproveita! 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
0: O Ministério da Educação diz que ainda nesta altura muitos alunos com nota suspensa. Notícias às 9 na RFM com Manuela Pires. Esta tarde o Ministro da Educação reuniu-se com diretores de escolas para fazer o ponto de situação. Em comunicado enviado às redações, revela que há ainda muitos alunos com nota suspensa. O Ministério diz que o Educa vai agora informar ainda hoje as escolas sobre esses casos e que precisam de informação adicional por parte das escolas para que a nota seja publicada. A Provedoria de Justiça vai acompanhar este processo. Em comunicado, a instituição liderada desde quarta-feira por Luísa Neto diz que é a inédita forma como foram publicadas ontem as notas dos exames, exigem um acompanhamento próximo por parte da Provedoria de Justiça. Ontem pediu a demissão de Luís Neves, esta tarde André Ventura escreveu uma carta a Luís Montenegro, onde avisa que a permanência do Ministro da Administração Interna significa cumplicidade criminosa do Governo.
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7: Boa noite, quanto é RFM, eu sou Inês Bento e eu gostava de saber que tipo de pessoa és tu um sábado à noite. És aquela pessoa que não quer nem sair de casa, queres é descansar, não ver pessoas. És aquela pessoa que gosta de jantar fora e cedo, para depois voltar para casa e ver um filme. Ou, se houver planos, tu estás lá. Ou melhor, tu crias os teus planos. Diz-me tudo no 962-007-888. Por aqui arrancam 10 músicas seguidas. Espero que aproveites.

Calema na tua RFM, os manos mais talentosos, estilosos e fofinhos destas 10 músicas seguidas. Ele não é mano, mas também é igualmente fofinho e talentoso. É o Benson Boone na tua RFM, faz uma ótima viagem, bom

Tinoco a terminar 10 músicas seguidas na tua RFM. 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
1: 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Eu sou Inês Bento e se queres saber mais sobre Rebeca Caldeira, Vizinhos, Rui Melo, Maninho, o Nuno Ribeiro, a nossa Gabriela Barros, Luizinho Oliveira, Afonso do Brás, os Napa, é só procurares Falar Demais no canal do YouTube da tua RFM. 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
23: Ainda a esta hora, muitos alunos com notas suspensas. Notícias às 10 na RFM com Manuela Pires. A informação é avançada esta noite pelo Ministério da Educação. Fernando Alexandre esteve reunido esta tarde com os diretores das escolas, os pais também, para fazer um ponto de situação. Numa nota enviada às redações, diz que o Educa vai informar ainda este sábado se as escolas sobre as notas que estão ainda em suspenso e para se resolver precisa de informação adicional por parte dos estabelecimentos de ensino. O ministro garante ainda que está ativa já desde esta manhã a plataforma que permite encontrar e resolver e poder aceder às provas em formato PDF. André Ventura pediu ontem a demissão do ministro da Administração Interna. Esta tarde escreveu uma carta a Luís Montenegro, onde avisa que a permanência de Luís Neves no governo significa cumplicidade criminosa por parte do governo. O Bloco exige que Luís Neves dê ainda hoje explicações cabal sobre a sua relação com o empreiteiro de Barcelos.
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1: Boa noite, quanto ao RFM, eu sou Inês Bento e diz-me lá, onde é que tu vais? É que nós estamos na altura das festas com música popular, portanto, se calhar até vais ter com os teus amigos, em que o encontro é no largo da igreja e até vais brindar com o padre da aldeia, não é verdade? Portanto, aproveita essa festa, estamos no tempo disso e está uma ótima noite. Por aqui, segues com 10 músicas.

Boa noite com a RFM. E eu vou ter de partilhar isto contigo. Aqui acabámos de ouvir Taylor Swift e vamos agora ouvir Olivia Rodrigo, que são as duas artistas favoritas da nossa Mariana Gonçalves. Ela que escreve muitas das coisas que lês no site RFM, a nossa madeirense favorita, e que foi de férias, portanto vou ter muitas saudades dela. Vamos dedicar-lhe então esta The Cure.

0: Vidas na tua RFM, eu sou Inês Bento. 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

0: acontece a mim.
1: Por falar em coisas que só te acontecem a ti, não sabe tão bem quando partilhas, às vezes a medo, alguma coisa que te aconteceu, que tu pensaste, fizeste, e a outra pessoa te responde: ah, eu também. Sentimos-nos compreendidos, não é? Percebemos que aquela situação afinal até é normal quando achávamos que não. E nós precisamos de nos sentir compreendidos. Agora vais com Olivia Rodrigo na RFM. New York.

0: Boa noite, com a tua RFM, eu sou Inês Bento e gostava de saber se já reparaste que no cenário do Falar Demais, a moldura amarela tem sempre a fotografia do convidado. Seja o artista musical, criador de conteúdo, ator, passa no canal de YouTube da tua RFM para veres Falar Demais, por exemplo, com a Gabriela Barros, ou a Rebeca Caldeira, ou o Luizinho Oliveira, e aproveita a conversa. 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
0: É uma goleada. A Inglaterra está a vencer a França por 4-0. Notícias às 11 na RFM com a Manuela Pires. Este é um jogo para encontrar o terceiro lugar no Mundial de Futebol. Em campo estão as seleções da Inglaterra e da França. Ao intervalo, a Inglaterra vence por 4-0. No último Mundial, a França perdeu na final frente à Argentina. No Estoril Open já é conhecido o sorteio do quadro principal, que conta com um número recorde de 6 tenistas portugueses. Nuno Borges, que entra na prova como quinto cabeça de série, Henrique Rocha e Tiago Pereira vão defrontar tenistas da fase de qualificação, que arrancou este sábado. Jaime Faria, Federico Silva, Tiago Torres defrontam 3 tenistas que estão entre os lugares 55 e 135 do ranking ATP. Há ainda alunos com notas suspensas. A informação é avançada esta noite pelo Ministério da Educação. Fernando Alexandre esteve reunido esta tarde com diretores das escolas, com pais, para fazer um ponto de situação.
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0: Boa noite, quanto ao RFM, eu sou Inês Bento e se só chegaste agora, eu acho que chegaste na altura certa, porque vão começar 10 músicas seguidinhas e são a playlist perfeita para ires ter com os teus amigos. Mesmo que já tenhas a tua energia um bocadinho em baixo, eu acho que te vai ajudar a subir. Se o dia hoje não foi tão bom, se aconteceu algo
5: não tão positivo, eu acredito que vais conseguir pelo menos esquecer por momentos essa dificuldade, essa adversidade. Aproveita bem estas 10 músicas seguidas e faz uma ótima viagem com a RFM.

0: 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Eu sou a Inês Bento, estamos juntos até à meia-noite.
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0: Boa noite com a tua RFM, eu sou Inês Bento, eu adoro estar aqui contigo, mas agora tenho de ir embora, portanto resta-me desejar-te um bom sábado, um ótimo domingo e boas férias, se for o caso, um grande beijinho. Se já te disseram que falas demais, junta-te ao clube.
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0: Ainda esta madrugada chegam às escolas os ficheiros com todas as notas. Notícias à meia-noite na RFM com Manuela Pires. Em comunicado, o Educa revela agora que foram cerca de 1.400 os exames que tiveram a nota suspensa, num total de 290 mil provas nacionais. Depois de um novo processo de validação, as pautas estão agora completas e prontas para, nas próximas horas, serem enviadas para as escolas, que podem afixar as notas já amanhã, domingo. A inscrição na segunda fase está a decorrer, termina na segunda-feira. A Inglaterra está a vencer o jogo com a França. Foi uma fartura de golos num jogo desta noite no Mundial, já no tempo de descontos. A França conseguiu marcar mais um golo, 5-4. Ao intervalo, a Inglaterra estava a ganhar por 4-0. Na segunda parte, a França marcou 4 golos. Os ingleses marcaram um penalti, 5-4. Mbappé marcou 2 golos. É por isso, para já, o melhor marcador. Este domingo, a final é entre a Espanha e a Argentina de Messi.
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